0: dos, tres, fight.
1: Ok, Jerome.
0: Hola, la tunafi.
2: Hey, hey.
1: Ya sabes quién llegó. Bang, bang, boliviano,
0: bye. Bolivia, Brasil, onde é que sai?